0: O distrito de Magude está situado na parte norte da província de Maputo, na margem esquerda do rio Nkomati. A sede é a vila de Magude. Tem limites geográficos a norte com o distrito de Massingir, na província de Gaza, a leste com os distritos de Xokwe e Bilen Macia. A sudeste, Magude tem limite com o distrito de Manhissa, a sul com o distrito da Muamba. E a oeste, em Mapulangueni, está limitado por uma linha de fronteira artificial com a província sul-africana de Mpumalanga. O distrito de Magude tem uma população de 85.960 habitantes, segundo a projeção do INE de 2025. 5 postos administrativos dividem o distrito, sendo Magude Sede, Mahele, Panjani, Motazi e Mapulangueni.
1: Estamos no território de Magudzo, como originalmente esta área geográfica da província de Maputo era designada. Mas antes já foi circunscrição da província de Gaza na década de 1960. Vamos perceber e tentar encontrar todos os elementos possíveis que nos permitam contar a história deste território, que é um marco histórico para o nosso país, pois é onde nasceu o grande e bravo guerreiro que contribuiu muito para a luta de resistência colonial portuguesa. Falamos de Maguiguana Coça, que vamos falar dele mais adiante. Fique conosco.
0: A história de Mangunzo Coça está ligada ao povo Nguni, grupo étnico pertencente à família das línguas Bantu, com presença significativa na África Austral, como Moçambique, Malawi, Tanzânia, Zimbábue e Zâmbia. O povo Nguni é conhecido pela história de migração e estabelecimento de estados distintos como o de Gaza, em Moçambique. Pedro Coça, líder comunitário de Regulado de Machabi, no bairro Ricatani, no distrito de Magude, faz parte do grande clã Coça, símbolo do território de Magude. Recua no tempo, usa sua memória histórica e partilha o que diz ter sido contado pelos avós Coça.
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0: Mas a luta para vencer os Coça não foi fácil. Houve necessidade de mudança estratégica para dominar os Coças.
3: Não.
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0: Dominados os Xhosa, os Xinguni passaram a controlar o território de Magunzo. Com o reino de Xinguni, surgiram outros desafios de enfrentar os portugueses, mas era necessário que fossem orientados por alguém que dominasse ou tivesse conhecimento das regras de convivência no reino de Xinguni. Aqui começa o reinado de Magunzo Xhosa. Mas quem foi Magunzo Xhosa? Magunzo Xhosa foi um rei Tsonga que governou a região no século XIX. O distrito de Magudi tem as suas raízes na ancestralidade de Magunzo Xhosa, ou seja, foi através de Magunzo que os portugueses atribuíram a toponímia de Magudi.
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0: A história de Magunzo está ligada a Ngungunyan, o último imperador de Gaza, que era tido como o Leão de Gaza. O reinado foi de 1884 até 1895, data em que foi preso por Mozinho de Albuquerque, em Xeimit.
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0: Porque o clã Kosa tem orgulho de manter a história e os laços do passado nos preceitos da ancestralidade, Celso Kosa foi escolhido para dar continuidade e manter viva a tradição.
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2: O mais novo líder do clã Khoisan também conta um pouco do que ouviu dos seus avós sobre a batalha de Xunguni e Khoisan, de Ngungunyan até Magiguana.
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2: Quem conhece Magutsu certamente que já ouviu falar em Kanyini. É árvore muito venerada por nativos de Magutsu. Árvore fortemente ligada à tradição, costumes, crenças, mitos e cultura, transmitidas de geração em geração.
3: Canhoeiro Santuário, o famoso Magutsu em Kanyini. É esta árvore aqui, símbolo dos nativos de Magutsu. Reza a história local que esta árvore é sagrada. É aqui onde os guerreiros se preparavam espiritualmente e tradicionalmente. Buscavam amuletos para reforçar a capacidade de resistência na luta da dominação colonial portuguesa. Esta árvore é mítica para os nativos de Magutsu. Vamos agora acompanhar a história. Por que é que esta árvore é lendária? O que é que se fazia aqui por forma a que esta árvore se tornasse tão mítica, tão lendária e tão respeitada pelo povo de Magutsu?
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2: A família Khoza diz que o lugar considerado santuário deve ser preservado e não profanado.
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2: o que nos revela a história de Magunzu ou Magudi em tanto que circunscrição O território foi inicialmente estabelecido como circunscrição de Magude no período colonial português, antes de 1874. Mas com a administração colonial já implementada, ainda assim os descendentes de Magundes ou Coça mantiveram seu papel tradicional como chefes e foram incorporados no governo. O distrito era designado inicialmente como São Miguel. Na década de 1960, a então circunscrição de Magude foi transformada de distrito de Gaza, passou a ser um distrito de Lourenço Marques. É nessa altura que se torna em Conselho de Magude e mais tarde convertido em Distrito de Magude. Depois da independência, período em que os conselhos foram transformados em distritos. Como estamos a falar de Magude, território onde Maguiguana tombou em combate, é pertinente conhecermos quem foi este herói de resistência nacional. Mas afinal, quem foi Maguiguana Khosa? Maguiguana Khosa foi um líder militar do estado de Gaza, considerado o melhor general de Ngungunyan. Ele é igualmente considerado corajoso chefe guerreiro do estado de Gaza, que resistiu até as últimas consequências à ocupação colonial portuguesa no sul de Moçambique. Em 1895, depois da prisão de Ngungunyan, o bravo guerreiro assumiu o comando dos que se recusavam a aceitar a dominação colonial portuguesa.
0: 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Eu estava aí, estava aqui, estava na voz, Ngungunyan. Só estava com um cabelo, estava com um jovem, vai lá. Vamos seguir o vanjula vanla vaya. Sei é, afiga lá uma planguinha lá já. 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
2: Astúcia, estratégia, bravura e ousadia do guerreiro tornou-o vítima dos próprios companheiros e família que o ajudaram a salvar a família de Ngungunyan. Porém, foi traído por pretender sacrificar um dos filhos para reforçar as capacidades de luta usando meios tradicionais.
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2: Magiguan Khosa foi morto a 10 de agosto de 1897. Antes de escalarmos Mapulangweni para conhecermos o local onde tombou o herói, vamos visitar a gruta de Mawandla, que era esconderijo de Magiguan Khosa. É nesta cavidade extensa onde revisitamos a história. Primeiro, o ritual, para pedir permissão aos antepassados por se tratar de um lugar venerado.
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2: Para se fazer ao interior da gruta, há que ter adrenalina. Ajuda, e muito. É um lugar menos aconselhável para os que sofrem de claustrofobia, o medo de espaços fechados. É normal sofrer de ataque de pânico no interior.
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2: O aspecto exterior é de uma beleza paisagística convidativa. Pode-se contemplar a beleza natural das rochas e da planície.
3: Eles nem se atreviam a chegar aqui.
4: Não, aí não acabaram de chegar aqui. Descobriram depois dele sair daqui e foi adiantando para Magiguana, para lá é Mapulangweni, onde já foi assassinado lá. Mas aqui em Magode, aqui em Mawandla, não havia Nzunzwana, né? Ele dizer os portugueses que o tal
3: Zunzwana são fofoqueiros.
4: Yeah, não havia fofoqueiros que o tal Magiguana está naquela zona de gruta lá embaixo. Ninguém sabia disso entre os portugueses.
3: Sim.
2: Para preservar o local, o governo do distrito fez algumas obras para ajudar no acesso à gruta.
1: Depois de termos visitado o interior da Gruta de Mawandla, estamos do lado de fora para mostrarmos aquilo que representa este local. Este aspecto paisagístico, como está a gruta do lado de fora. Há aqui pequenas obras feitas pela Direção Distrital de Educação de Magude, por forma a dar acesso a este local, como esta escadaria que vem de lá de cima até este local. Mas a família Khosa diz que há ainda muita coisa por se fazer, por forma a preservar-se este local e também salvaguardar a memória histórica de Magiguana Khosa, o herói de resistência da luta de ocupação colonial portuguesa aqui em Magude.
4: Foi, acho que foi 2015, se não me engano, é que fizeram estas escadas, porque não havia escadas aqui.
3: Sim. E a família Khosa está satisfeita por causa desta iniciativa do governo para preservar esse local, que é parte da história da família Khosa também?
4: Sim, estamos muito, muito satisfeitos. Quando aparecerem também o governo para saber o que pode fazer. Na zona lá em cima, pode fazer uma coisinha que pode chamar outras coisas para vir também fazer alguma coisa. Porque aqui pode nos dar alguma coisa quando os outros que vêm do outro lado chegarem aqui? Tem direito de tirar alguma coisa para chegar, ver esta zona e depois sair. Aquela coisa, vamos guardar como fundo para fazer alguma coisa.
3: Sim, para melhorar este lugar.
4: Para melhorar este lugar, sim.
2: O lugar é escalado por estudantes do nível superior de diversas instituições interessadas em investigar sobre a história do general Ngungunyana. Para quem gosta de desfrutar do ar puro, encontra neste local um ambiente propício, acompanhado desta beleza natural. A data da morte de Manguigo Anacosa é celebrada a 10 de agosto de cada ano em Mapulangueni, posto administrativo, a 105 quilômetros da vila sede do distrito de Maguti. É mesmo para lá onde vamos, visitar os monumentos de Manguigo e acompanhar mais histórias da epopeia do guerreiro do estado de Gaza. Esta árvore carrega a mitologia dos Xhosa. Um dia antes, sentados debaixo dela, ingenuamente, fomos escolhendo depoimentos sobre a origem de Magudi e outras histórias. Ficamos a saber que é neste local onde repousa Magunzo Xhosa. No dia seguinte, houve novas revelações sobre o local e que são de arrepiar os cabelos.
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2: Evocados os antepassados, já se pode seguir para Mapulangueni. Pelo caminho, uma paragem no posto administrativo de Mael, para espairecer. Acompanhamos um grupo de Makwai, dança tradicional típica da região de Magudi e Gaza, e símbolo de bandeira do povo deste território. Este é o grupo de Makwai de Shimoini.
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2: Para trás fica Makwai. A viagem prossegue rumo a Mapulangueni. É nesta terra onde repousa Manguigo Anacosa, cuja resistência do guerreiro tem sido um evento significativo na história de Moçambique. Por isso, para honrar o seu legado e heroísmo, foram erguidos monumentos.
1: Estamos no posto administrativo de Mapulanguene, distrito de Magude, onde, depois de Maguiguana Coça ter percorrido vários sítios com a família de Maguiguana, a fim de ajudá-los a atravessar a fronteira, mas depois chegou a este local e é onde foi abatido. Este local é onde o Maguiguana, herói da resistência nacional, tombou, como indica a placa.

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1: Do outro lado está um monumento onde se colocou a cabeça simbólica de Magegwana, decapitada pelos portugueses após ter sido assassinado.
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1: A história da morte de Magegwana opôs duas famílias, Cossa e Mulhovo, outrora unidas pelos mesmos ideais. Ambos estavam na mesma causa, o de lutar contra os portugueses, mas que acabou com a traição e morte de Magegwana.
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1: Desde agosto de 2025, mais uma efeméride se comemora em memória de Magegwana Khosa, 128 anos após a morte. Muita festa para a população de Mapulangweni. Os filhos de Ngungunyane, que Magegwana morreu por eles depois de atravessarem a fronteira, foram fixar-se na região do Limpopo, na África do Sul. Foram atribuídos espaço que originou o território de Gazankulu.
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1: O posto administrativo de Mapulangueni e África do Sul separam-se por uma linha de fronteira que dista cerca de 10 quilômetros.
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2: Isso é como a gazankulu e uma gaçosa.
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2: Isso é uma changana, então, gazankulu.
4: 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Ele só vamos blantar, lá já vai vender lá vai, agora vai vender, depois não está vendo, caso o guarda vende, nem mapeiro, vão ganhar suco, vai ali, ele vai avaricar tico livre, a machanga lá masuka lume, agora zanga o tumbulo que o vale machanga lá ala,
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1: Ao longo de Mapulangueni existem fazendas de bravios, extensas áreas de terra destinadas à exploração da vida selvagem, que serve de reserva ou parte de bravios. O distrito de Magudu possui projetos de fazendas de bravios, tendo sido criadas 5 fazendas, das quais em Mapulangueni, uma delas implantada em 18 mil hectares com investimento estrangeiro.
2: A epopeia de Magiguana Kosa confunde-se com a história do distrito de Magudu e do Império de Gaza. É que este herói deu continuidade à luta iniciada por Soshangani e Ngungunyani e até tombar aqui no distrito de Magudu, no posto administrativo de Mapulangueni, quando tentava fazer atravessar toda a família de Ngungunyani. Até que a família atravessou, mas o herói morreu aqui. Comunidade de Histórias termina por aqui. Na próxima edição vamos contar mais histórias. Até lá, fique bem.
5: Vamos.